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10: Agora são 10h05 na FEMA FM.

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4: Agora são 10h34 na FEMA FM.

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4: Agora são 1h04 aqui na FEMA FM.

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0: Na FEMA FM são 1:30.
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2: São 4 e 4 na FEMA FM.

0: São 4h27 na Fema FM.
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3: Agora 5 e 6 na FEMA FM.

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1: Com licença, gente, porque outubro já chegou e o Rota Cultural tá na área para atualizar a sua agenda. Se você tava sem saber para onde ir nas próximas semanas, relaxa que hoje eu trouxe atrações de peso. Tem um festival de rock com várias bandas, o maior encontro de samba da região e até carnaval fora da época. No dia 9, 10 e 11 de outubro, rola o October Rock, celebrando o aniversário do Mike Maluco MC. E aqui com a gente o pessoal do Motoclube Mike Maluco.
2: Seja bem-vindo na nossa casa. O Mike Maluco é um motoclube, uma associação sem fins lucrativos. Nós vamos fazer um festival, que é o nosso October Rock. Um festival de rock onde nós vamos ter 12 bandas, sendo 3 no dia 9. No sábado a gente faz a abertura realmente da nossa festa, que vai começar às 15 horas e 3 minutos. A Big Banda Rock, reunir o maior número de músicos tocando as mesmas músicas ao mesmo tempo, porque segunda é feriado. Sim. Então, dia 11, domingo, nós começamos às 16 horas e 3 minutos, pop rock nacional, únicas e exclusivamente.
1: Que bacana, Marquinho. E o evento, ele acontece todo aqui na sede?
2: Que o nosso evento acontece aonde? Aqui no pátio de manobras da FEPASA. Vamos estar com palco, som, iluminação, praça de alimentação, né, Germano? Acampamento com chuveiro quente, acampamento coberto, com segurança, para entrar. Custa 2 quilos de alimento, certo? Que vai ser revertido para o Fundo Social de Solidariedade. Fazer o bem, esse é o nosso DNA.
1: Que legal, Marquinho. Desejo um bom festival para vocês, que seja muito incrível. Também no dia 11 de outubro, Marília vai receber um verdadeiro carnaval fora de época com o Bloco do Mário. A festa começa às 14 horas na Avenida Esmeralda.

0: Esmeralda, com 100% Abadá, os grupos 014, Grilo Moraes e Boi Gomes vai botar todo mundo para dançar. Os ingressos estão à venda no site oticket.com.br e não se esqueça, a entrada exige 1 quilo de alimento não perecível. Prepara a voz que o pagode vai cantar alto. E para os apaixonados por pagode, Bauru vai ficar paralisada no domingo 25 de outubro. O Samba Bauru está reunindo no mesmo palco ninguém menos que Sorriso Maroto, Ferrugem e Ian no Recinto Belo Moraes. Portões abrem às 15 horas e a dica de ouro é: corre para garantir o seu ingresso pelo site Fast Ingressos ou com os promoters autorizados antes que esgote tudo. Ninguém quer ficar de fora dessa bagunça, né? Programação recheada e para todos os gostos. Agora é só você combinar com a galera, montar o seu roteiro e aproveitar cada segundo. Eu fico por aqui, tenham todos um excelente final de semana e até a próxima. Tchau, tchau.
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4: Agora na Fema FM 6 e 6.

0: aqui na FEMA 6:26.
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4: Bom dia, FEMA FM, agora 7:02.
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1: São 7h41 aqui na FEMA FM. Bom dia.
2: Vai, Tornio?
3: Nope.
2: Didn't think so.

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7: Agora são 8h04 aqui na FEMA FM.

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3: Agora são 8h32 na FEMA FM.

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3: Com licença, gente, porque outubro já chegou e o Rota Cultural tá na área para atualizar a sua agenda. Se você tava sem saber para onde ir nas próximas semanas, relaxa que hoje eu trouxe atrações de peso. Tem um festival de rock com várias bandas, o maior encontro de samba da região e até carnaval fora da época. No dia 9, 10 e 11 de outubro, rola o October Rock, celebrando o aniversário do Mike Maluco MC. E aqui com a gente o pessoal do Motoclube Mike Maluco.
4: Seja bem-vindo à nossa casa. Sou o Mike

0: Maluco é um motoclube, uma associação sem fins lucrativos. Nós vamos fazer um festival, que é o nosso October Rock, um festival de rock onde nós vamos ter 12 bandas, sendo 3 no dia 9. No sábado a gente faz a abertura realmente da nossa festa, e vai começar às 15h03 a Big Banda Rock, reunir o maior número de músicos tocando as mesmas músicas ao mesmo tempo, porque segunda é feriado. Sim. Então dia 11, domingo, nós começamos às 16h03, pop rock nacional, únicas e exclusivamente.
1: Que bacana, Marquinho. E o evento, ele acontece todo aqui na sede?
0: Que o nosso evento acontece aonde? Aqui no pátio de manobras da FEPASA. Vamos estar com palco, som, iluminação, praça de alimentação, né, Germano? É, acampamento com chuveiro quente, acampamento coberto, com segurança. Para entrar, custa 2 quilos de alimento. Certo? Que vai ser revertido para o Fundo Social de Solidariedade. Fazer o bem, esse é o nosso DNA.
1: Que legal, Marquinho. Desejo um bom festival para vocês, que seja muito incrível. Também no dia 11 de outubro, Marília vai receber um verdadeiro carnaval fora de época com o Bloco do Mário. A festa começa às 14 horas na Avenida Esmeralda, com 100% Abadá, os grupos 014, Grilo Moraes e Boi Gomes vai botar todo mundo para dançar. Os ingressos estão à venda no site oticket.com.br e não se esqueça, a entrada exige 1 quilo de alimento não perecível. Prepara a voz que o pagode vai cantar alto. E para os apaixonados por pagode, Bauru vai ficar paralisada no domingo 25 de outubro. O Samba Bauru está reunindo no mesmo palco ninguém menos que Sorriso Maroto, Ferrugem e Ian no Recinto Belo Moraes. Portões abrem às 15 horas e a dica de ouro é... Corre para garantir seu ingresso pelo site Fest Ingressos ou com os promoters autorizados antes que esgote tudo. Ninguém quer ficar de fora dessa bagunça, né? Programação recheada e para todos os gostos. Agora é só você combinar com a galera, montar o seu roteiro e aproveitar cada segundo. Eu fico por aqui, tenham todos um excelente final de semana e até a próxima. Tchau, tchau.
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6: Agora são 10h05 na Fema FM.

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0: Agora são 10h18 na Fema FM.
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3: 10h29 na sua FEMA FM.

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1: Faltando 20 para as 11 na Fema FM.
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1: São 10h53 na FEMA FM.

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1: Não tem jeito, meu compadre. Vambora. Ela vacilou comigo, nós estamos aí, né? Tudo certo.

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1: Chegamos, hein?

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5: São 11h32 na FEMA FM.

0: da FEMA, são 11h48.
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1: Não ligue, hein?
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0: 1h18 na Fema FM.
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0: 1h44 aqui na Fema FM.
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1: FEMA FM, 1:56.

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3: Agora 2:06 na FEMA FM.

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4: Aqui na FEMA são 2h34.

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4: FEMA FM, 3 horas e 7 minutos.

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7: 3:36 na FEMA FM.

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4: Agora na FEMA 4 e 5.

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2: Aqui na FEMA 5 e 4.

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0: Agora 5h15 na Fema FM.
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5: FEMA FM, 5:27.

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0: FEMA FM, 5:37.
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1: Agora na FEMA 5:57.

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3: Com licença, gente, porque outubro já chegou e o Rota Cultural tá na área para atualizar a sua agenda. Se você tava sem saber para onde ir nas próximas semanas, relaxa que hoje eu trouxe atrações de peso.

0: tem um festival de rock com várias bandas, o maior encontro de samba da região e até carnaval fora da época. No dia 9, 10 e 11 de outubro, rola o Oktober Rock, celebrando o aniversário do Mike Maluco MC. E aqui com a gente o pessoal do Motoclube Mike Maluco.
1: Seja bem-vindo na nossa casa. O Mike Maluco é um motoclube, uma associação sem fins lucrativos. Nós vamos fazer um festival, que é o nosso Oktober Rock. Um festival de rock onde nós vamos ter 12 bandas, sendo 3 no dia 9. No sábado a gente faz a abertura realmente da nossa festa, que vai começar às 15 horas e 3 minutos. A Big Banda Rock, reunir o maior número de músicos tocando as mesmas músicas ao mesmo tempo, porque segunda é feriado. Sim. Então, dia 11, domingo, nós começamos às 16 horas e 3 minutos, pop rock nacional, únicas e exclusivamente.
0: Que bacana, Marquinho. E o evento, ele acontece todo aqui na sede?
1: Que o nosso evento acontece aonde? Aqui no pátio de manobras da FEPASA. Vamos estar com palco, som, iluminação, praça de alimentação, né, Germano? Acampamento com chuveiro quente, acampamento coberto, com segurança, para entrar. Custa 2 quilos de alimento, certo? Que vai ser revertido para o Fundo Social de Solidariedade. Fazer o bem, esse é o nosso DNA.
0: Que legal, Marquinho. Desejo um bom festival para vocês, que seja muito incrível. Também no dia 11 de outubro, Marília vai receber um verdadeiro carnaval fora de época com o Bloco do Mário. A festa começa às 14 horas na Avenida Esmeralda, com 100% Abadá, os grupos 014, Grilo Moraes e Boi Gomes vai botar todo mundo para dançar. Os ingressos estão à venda no site oticket.com.br e não se esqueça, a entrada exige 1 quilo de alimento não perecível. Prepara a voz que o pagode vai cantar alto. E para os apaixonados por pagode, Bauru vai ficar paralisada no domingo 25 de outubro. O Samba Bauru está reunindo no mesmo palco ninguém menos que Sorriso Maroto, Ferrugem e Ian no Recinto Belo Moraes. Portões abrem às 15 horas e a dica de ouro é... Corre para garantir o seu ingresso pelo site Fest Ingressos ou com os promoters autorizados antes que esgote tudo. Ninguém quer ficar de fora dessa bagunça, né? Programação recheada e para todos os gostos. Agora é só você combinar com a galera, montar o seu roteiro e aproveitar cada segundo. Eu fico por aqui, tenham todos um excelente final de semana e até a próxima. Tchau, tchau.
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1: Na FEMA FM, a rádio da Faculdade FEMA, são 8:30.